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1: Esta é a programação do Vibe Mix, tocando pra você o melhor do pop internacional. Em instantes tem muito mais pra você.
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1: Voltei trazendo mais músicas pra você aqui na programação do nosso Vibe Mix. Aumenta o som que este bloco tá, ó, bom demais.
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1: Você curtiu mais um bloco de sucessos aqui do pop internacional no nosso Vibe Mix e daqui a pouco tem mais.
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4: Hora certa,
5: 21 horas e 21 minutos.
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12: A programação do nosso Vibe Mix com o melhor do pop já está de volta. Espero que você esteja gostando. Agora tem mais um bloco com muitos sucessos para você curtir. Aumenta o som.
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1: 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Este foi mais um bloco de sucessos aqui no nosso Vibe Mix. Já já eu volto trazendo mais pra você, não saia daí.
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1: 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Voltei trazendo pra você a melhor programação de música pop internacional do seu rádio ao nosso Vibe Mix. E agora, aumenta o som que tem mais.
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1: Você curtiu mais um bloco de grandes sucessos da programação do Vibe Mix. Em instantes eu volto com mais, não perca.
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0: 1 hora e 53 minutos.
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5: Voltei trazendo mais músicas pra você aqui na programação do nosso Vibe Mix. Aumenta o som que este bloco tá, ó, bom demais.
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1: Esta é a programação do Vibe Mix, tocando pra você o melhor do pop internacional. Em instantes tem muito mais pra você.
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1: Já voltei trazendo pra você muito mais sucessos no nosso Vibe Mix por aqui. Só o melhor do pop internacional. Espero que você esteja gostando. Aumenta o som que agora tem muito mais.
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1: 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Você curtiu mais um programa musical Vibe Mix com o melhor do pop internacional? Obrigada a você pela audiência e pelo carinho. Amanhã tem mais, um beijo grande pra você e até lá.
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0: 22h24.
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1: Atenção, senhores passageiros, estamos chegando com mais um The Music of Time, edição especial para você ouvir e recordar as grandes emoções do passado. Aqui de volta para você no presente. Eita, coisa boa, hein, gente? A partir de agora você ouve o The Music de um jeito especial, as canções que marcaram época. Aumenta o som, The Music já está no ar.

0: Você está na melhor sintonia com o nosso The Music Coffee Time. A gente vai para um break e daqui a pouco tem mais. Não sai daí.
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3: Horas e 41 minutos.
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5: Voltamos com The Music of Time, as grandes emoções da sua vida.
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0: 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A gente volta já.
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0: 22:59.
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7: Eita, coisa boa, de volta com o nosso The Music of Time. Então aumenta aí o volume, estamos chegando de volta com os grandes clássicos pra você.
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0: Nosso The Music Coffee Time. A gente vai para um break e daqui a pouco tem mais. Não sai daí.
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0: As grandes emoções do passado estão de volta aqui no The Music Coffee Time. Aumente o volume.
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0: 6:26.
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5: Ei, você aí, estamos de volta pra você ouvir o The Music Coffee Time. Aqui você aumenta o volume e a gente toca o melhores dos anos 70, 80, 90 aqui no The Music Coffee Time.
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0: tempo. A gente volta já, não sai da sintonia.
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0: As grandes emoções do passado estão de volta aqui no The Music Coffee Time. Aumente o volume.
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0: essas aí pra finalizar a edição de hoje aqui do nosso The Music Coffee Time. Obrigado pela tua sintonia, pela tua audiência. A gente se encontra na próxima edição com mais The Music Coffee Time. Se liga aqui na nossa rádio, que a gente sempre tem uma programação especial pra você. Se cuida e até a próxima edição.
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0: hora e 7 minutos.
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4: Hora certa. 1:39.
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0: horas e 14 minutos.
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1: Horas e 51 minutos.
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1: Hora certa. 3:24.
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0: 4:13.
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0: maravilhoso. Quando a gente se apaixona, a gente chega até a mudar totalmente o estilo de vida que a gente leva, não é? Só que nem sempre dá certo. Vamos lá?
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0: O Moda Antônio anda falando aí que é inteligente, que sabe cantar desafio, anda desafiando a gente. Vamos ver se eles são bons mesmo.
1: É, estava falando aí sobre desafio da lua.
0: É, se vocês topar a parada, vamos ver então.
1: Vamos ver se eles conseguem cantar um desafio com nós.
2: Ai, meu Deus do céu, mas vamos preparar então,
3: Nossa
2: mãe.
3: Senhora Antônio.
2: Olha aqui seus cabelos, vocês que sabem que é topar a parada, vamos.
1: Pode começar.
2: Pode começar, começa, começa.
1: O que, que é isso, Antônio?
2: Ai, meu Deus, acho que é o tal disco voador.
1: Disco voador?
2: Ai, Jesus, amado, eu tô com medo.
1: É isso mesmo, vamos começar.
0: Vamos começar nós dois aqui.
1: Quero ver se vocês são bons mesmo.
0: Certo.

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0: vocês, seus mochilões.
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0: já mandei, meu Deus do céu.
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0: 10:01.
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0: 10:28.
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4: É nóis, mais uma vez no final de semana. Oh, coisa boa, seja você bem-vindo e muito bem-vinda aqui ao Show Sertanejo. No nosso final de semana, 2 horas de muita música sertaneja pra você a partir de agora. Eu sou o Fabiano Costa e eu vou tocar sertanejo agora só do jeito que você gosta. Muito bom ter você com a gente, é um prazer estar aqui de volta com o show. Ó, trouxemos para o programa de hoje Chico Rei Paraná, Matheus e Cauã, Milionário e José Rico, o Felipe Araújo. Hoje também o Chitãozinho com o Chororó, João Bosco e Vinícius, César Menotti e Fabiano, Leandro e Leonardo, mas vem muito mais, tem várias outras além dessas que eu já mencionei, dessas duplas, desses grandes intérpretes da música sertaneja para você nessas próximas 2 horas aqui no show. Vamos lá começar então, um excelente final de semana para você e vem comigo, vamos nessa que o Show Sertanejo está no ar. Estamos no ar com o Show Sertanejo no nosso final de semana. Matheus e Cauã para começar e a quarta cadeira, um super final de semana para você.

Saudade da minha terra, hein? Clássico da música sertaneja, Edson e Hudson. Pra gente fechar por aqui, a nossa primeira sequência do show sertanejo desse nosso final de semana. Nessa sequência ainda tocamos pra você Zé Neto e Cristiano, Barzinho Aleatório, é sucesso do momento. Gustavo Lima, Homem de Família. O Chico Rei com o Paraná, Amor Rebelde. E o Matheus com o Cauã e a Quarta Cadeira, que é sucesso do momento também. Fala aí, momento, ó, nesse momento você pode participar com a gente, claro que pode. Manda aí a sua mensagem pra cá. Daqui a pouquinho eu vou colocar mensagens de voz no ar. Então se você mandar mensagens de voz, a gente pode colocar aqui no programa pra você também. Então manda ver nas suas mensagens. Se não quiser mandar de voz, ah não, não gosto de mandar, prefiro mandar de texto, tem problema nenhum. Mande as suas mensagens aqui pro Show Sertanejo. Envie suas mensagens pra cá do mesmo jeito que você manda pros seus amigos. Afinal de contas, o Show Sertanejo é o seu programa amigo. Então, ó, 35 999 520702, 35 999 520702. Manda ver nas participações aí, mensagens de texto, de voz. Fala seu bairro, sua cidade, pra gente mandar aquele abraço diretamente pra você saber da onde é que você tá falando com a gente, tá bom? Então manda ver aí, 35 999 520702. Participa à vontade com a gente, pode participar sem moderação no nosso final de semana. Eu já tô voltando pra você com muito mais músicas, com o Jean Giovanni, com a Mayara e Maraíza, o Henrique com o Diego. Aí volto também com o Michel Teló. E ó, quem falou mentiu, hein?

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1: Vamos lá, continua com o show sertanejo nesse nosso final de semana. Michel Teló, quem falou mentiu, é sucesso do momento.
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0: Henrique, Diego e Simone, Simaria e o Raspão. A música Raspão, né? Pra gente fechar por aqui muito bem. Mais uma sequência do show nesse nosso final de semana. Ainda rolamos pra você o Milionário com José Rico. Caminheiro, é sucesso do passado, sucesso eterno da música sertaneja. Também a Maiara com a Maraísa, Medo Bobo, né? Rolamos também Jean Giovanni, Caí no Laço. A primeira foi Michel Teló, Quem Falou Mentiu. Ah, aqui não tem mentira não, meu filho, aqui só tem verdade. Vamos lá, mandar abraços pra você que tá participando com a gente aqui pelo nosso WhatsApp, DDD 35 999 520702. A Karina Freitas tá em Conceição dos Ouros. Ô Karina, manda aquela mensagem de voz pra cá pra gente colocar você pra falar aqui, ué, que isso. A Caroline tá em Ouro Fino. Valeu, Carol, um abraço pra você. Alô, Ouro Fino, cidade muito bacana, hein? Alô, Ronaldo, um abraço pra você, tá em Taubaté. Grande Ronaldo, muito obrigado pela mensagem. O Gilmar tá em São Luís do Paraitinga. Valeu, Gilmar, um abraço pra você. Alô, Guilherme, tá em Mujimirim. A Elis tá em Gonçalves, da Serra da Mantiqueira, lugar maravilhoso, hein, Elis? Fala a verdade, que vontade, tá aí em Gonçalves também, viu? Parabéns aí, manda um abraço pro pessoal de Gonçalves e fala que o show tá rolando. Manda aí o canal pra eles ouvirem o show sertanejo com a gente também. Vamos lá, soltar uma mensagem aqui, uma mensagem de voz pelo nosso WhatsApp, 999-520702, DDD 35, hein?
1: Fala aí, amigo do show sertanejo.
0: Opa!
1: Aqui é o Edmar.
0: Edmar!
1: Volta Redonda, aquele abraço pra você aí, amigo. Sucesso!
0: Ô, Volta Redonda!
1: Aquele abraço. Se tiver jeito, toca pra nós aí o modão.
0: Ah, mas não é toca, que isso, modão aqui não pode faltar, mas de jeito nenhum. Modão aqui é prato principal do nosso programa, hein? Daqui a pouquinho tô voltando pra você. Tem modão do Gini Geno, do Chitãozinho e Chororó, do César Menotti e Fabiano. E tem muito mais pra você já já na próxima sequência. E vamos rolar também o Felipe.

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1: Hora certa! 7:04.
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7: Vamos lá, continuar por aqui o show desse nosso final de semana. Felipe Araújo, mentira. Não, não é mentira não. Aqui só a música, o nome da música é o resto.

César Menotti, Fabiano Silmenta, pra gente fechar por aqui a primeira hora do show nesse nosso final de semana. Ainda o Chitãozinho com Chororó e João Bosco e Vinícius juntos, né? Página de amigos. Thiago Brava com Jorge, Dona Maria, alô Gino e Geno também, tô ficando com ela, mas que bom, ué. E o Felipe Araújo Mentira. Muito obrigado a você que tá com a gente nesse nosso final de semana. Essa foi a primeira hora do show sertanejo. A gente já vai voltar pra você com mais uma hora cheinha de muita música. E lembre-se, né? Como diz lá o Chaves, né? Não se irrite, ou pelo menos tente não se irritar, né? Se a condução custa chegar, tenha paciência. Se o vizinho tá incomodando, vamos suportar, né? Mesmo quando o som tá alto lá, a gente quer dormir. A irritação não melhora as coisas e faz mal pra gente em todos os sentidos. Ataca até o fígado, né? Mole? Pois é. A irritação causa mais sofrimento a nós mesmos do que aos outros, ao passo que a paciência é um bálsamo, sempre pronto a suavizar as feridas.

nós mesmos do que aos outros, ao passo que a paciência é um bálsamo, sempre pronto a suavizar as feridas próprias e alheias. Então, meu amigo, nesse final de semana, eu desejo várias coisas boas para você, mas desejo muita paciência, né? Aliás, paciência é um dos tipos de inteligência, são vários tipos de inteligência, né? A inteligência numérica, que trabalha com a matemática, a inteligência de direção, né? Pessoa que sabe para bem se localizar. Então, são várias inteligências e, olha, a paciência é um tipo de inteligência, é uma virtude a paciência. Então, desejo que você tenha muita, mas muita paciência mesmo, para a gente evoluir sempre como ser humano, para a gente ser cada vez mais pessoas melhores. Já tô voltando.

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1: No nosso final de semana também tem show sertanejo e ele tá de volta. Vamos lá, continua por aqui o show. Tem mais uma hora de muita música sertaneja pra você. Eu sou o Fabiano Costa e é um prazer estar aqui com você. Show Sertanejo.

chegando em Sorocaba e a delegada. Pra gente fechar por aqui, muito bem, mais uma sequência do show no nosso final de semana. Também Leandro e Leonardo, Sonho por Sonho ou Música Bonita. Gustavo Mioto com o Sem Mim, Bruninho e Davi e essa boca aí, hein? E o Gabriel Gavaco, a Nayara Azevedo, Delicinha. Foi a primeira aqui desta sequência, já na nossa segunda hora do show sertanejo aqui no nosso final de semana. Vamos nessa, vamos participar aqui com a gente. Fique à vontade pra você participar. Nosso WhatsApp tá aqui esperando as suas mensagens. 35 é o DDD 999-520702. É esse mesmo. Agende aí, ó. Show sertanejo. Coloca aí nos seus contatos, aí no seu celular. DDD 35 999-520702. E você pode participar à vontade. Pode mandar mensagens de voz. Ah, a gente gosta muito de receber mensagens de voz por aqui. Daqui a pouquinho vamos colocar, inclusive, mensagens de voz aqui no ar. Sim, claro. Muito bom ter a sua voz falando com a gente aqui no programa. Mas se tu quiser mandar de voz, pode mandar de texto também. Tem problema não, do jeito que você quiser. Pede músicas, fique à vontade, manda abraço aí. Tem alguém aniversariando hoje aí? Então manda os parabéns que a gente fala por aqui também, tá legal? Pode pedir músicas, aproveita, manda aí o seu bairro e a sua cidade. 35 999-520702. Este é o WhatsApp do Show Sertanejo para você participar. Falar em show, já estamos voltando, hein? Sim, vamos voltar já para você com Gilberto e Gilmar, Zezé de Camargo e Luciano, Danilo Reis e Rafael também. Vai ser essa aqui da dupla Danilo Reis e Rafael que a gente vai tocar para você já já.

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3: Hora certa.
1: 7 horas e 42 minutos.
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0: 7:42.
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quer saber? Boa noite, gente! Vocês não têm noção da alegria, do prazer que é estar aqui junto com vocês. Vamos fazer essa noite a melhor noite do mundo. Tudo pra vocês. Simbora!

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0: 16:02.
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0: 16:25.
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0: 16:56.
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3: Hora certa. 17 horas e 29 minutos.
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1: 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Hora certa.
2: 17:58.
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0: pra você. É rapidinho, eu tô de volta, hein? Não sai daí.
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0: Viu? Falei que era rápido. Zona Livre tá de volta. Aumenta o volume. Essa é top.

0: Sim, hein? Tá gostando? Então fica aí, hein?
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3: Hora certa.
4: 18 horas e 28 minutos.
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2: Horas e 56 minutos.
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0: 19:26.
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1: Oi, tudo bem com você? Espero que sim. Sou a locutora Patrícia Vieira. Apresento pra você agora a Vibe Mix, a melhor vibe do seu rádio, com muita música boa. Bora curtir?
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1: Esta é a programação do Vibe Mix, tocando pra você o melhor do pop internacional. Em instantes tem muito mais pra você.
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0: 19h41.
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7: Voltei trazendo mais músicas pra você aqui na programação do nosso Vibe Mix. Aumenta o som que este bloco tá, ó, bom demais.
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1: Você curtiu mais um bloco de sucessos aqui do Pop Internacional no nosso Vibe Mix e daqui a pouco tem mais.
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1: 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A programação do nosso Vibe Mix com o melhor do pop já está de volta. Espero que você esteja gostando. Agora tem mais um bloco com muitos sucessos para você curtir. Aumenta o som!
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2: Este foi mais um bloco de sucessos aqui no nosso Vibe Mix. Já já eu volto trazendo mais pra você, não saia daí.
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0: 7:12.
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9: Voltei trazendo pra você a melhor programação de música pop internacional do seu rádio ao nosso Vibe Mix. E agora, aumenta o som que tem mais.
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1: Você curtiu mais um bloco de grandes sucessos da programação do Vibe Mix. Em instantes eu volto com mais, não perca.
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1: Voltei trazendo mais músicas pra você aqui na programação do nosso Vibe Mix. Aumenta o som que este bloco tá, ó, bom demais.
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1: Esta é a programação do Vibe Mix, tocando pra você o melhor do pop internacional. Em instantes tem muito mais pra você.
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4: Horas e 41 minutos.
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1: Já voltei trazendo pra você muito mais sucessos no nosso Vibe Mix por aqui. Só o melhor do pop internacional. Espero que você esteja gostando. Aumenta o som que agora tem muito mais.
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2: Você curtiu mais um programa musical Vibe Mix com o melhor do pop internacional? Obrigada a você pela audiência e pelo carinho. Amanhã tem mais, um beijo grande pra você e até lá.
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5: Hora certa. 20:56.
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2: Atenção, senhores passageiros, estamos chegando com mais um The Music of Time, edição especial para você ouvir e recordar as grandes emoções do

aqui de volta pra você no presente. Eita, coisa boa, hein, gente? A partir de agora você ouve o The Music de um jeito especial, as canções que marcaram época. Aumenta o som, The Music já está no ar.